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0: Hora certa, 10:35. Fala comigo, PC. Bom dia, Pedro Cláudio.
6: Oi, bom dia, Luciano, ouvintes da 97. Segundou, né? Segunda-feira, 28 de setembro.
0: Restinho.

0: de setembro.
1: É, final, né? Finalzinho.
0: Tá no resto aí.
1: Tá. E ainda segue a data FIFA e a seleção brasileira, hein? A gente começa com a seleção que volta a campo nesta terça-feira, 7 da manhã, hora de Brasília, aliás, precisamente às 7:10, nesta terça, em mais um duelo contra a Austrália, agora em Brisbane, né? Após o empate, né, do Brasil na última semana, né? 1-1, e o Ancelotti vai mudar o time, vai testar novas peças, né? 7 mudanças da equipe, e o goleiro Otávio do Cruzeiro pode ganhar chance amanhã, hein? Como titular do Brasil nesse jogo amistoso. Então, hoje, último treinamento, mas ele desenha em mudar a equipe e a provável formação já com Otávio, Wanderson, Jair, Gabriel Magalhães e Mauro Júnior, Danilo, Bruno Guimarães e Gabriel Bontempo, Rayan, Rafinha e Vini Júnior. Então, o time que treinou neste domingo e que pode entrar em campo amanhã, né, mudando o esquema tático da seleção também para este jogo contra a Austrália. Mudando aqui o Luciano para a Série B do Brasileiro, que não parou, né? A Série B não parou na data FIFA e a rodada seguiu aí no fim de semana, né? Com jogos acontecendo. A rodada que começou sexta-feira com empate entre Novo Horizontino e São Bernardo, 0-0. Também na sexta, o Vila Nova de Goiás fez 2-0 no Londrina. Sábado tivemos o empate entre Operário do Paraná e Ceará, 2-2. Teve no clássico nos Aflitos, clássico pernambucano, Náutico, hein? Fez 3-1 para cima do Sport, né? Vencendo aí o clássico. Também tivemos clássico em Goiânia, na Serrinha, o Goiás derrotado pelo Atlético Goianiense, que fez 1-0. Ontem a rodada seguiu com o clássico catarinense e o Criciúma fez 3-0 em cima do Avaí. À tarde, no Rei Pelé em Maceió, o CRB bateu a equipe do Cuiabá por 3-0. E ontem à noite no Castelão, o Atlético, hein? Beliscou o pontinho fora de casa. O Fortaleza, que tem embalado aí na Série B, acabou, né, não conseguindo passar e vencer o Atlético. 2-2 o placar final da partida, né? Mais um pontinho aí pro Atlético, fora de casa, pontuando. Hoje a rodada vai seguir e tem o desesperado América em situação financeira dramática também, né? Com pé na Série C ano que vem. O América hoje, 7:30 da noite, no Independência, na capital mineira, encara o Juventude. E a rodada encerra amanhã, nesta terça então, no estádio Santa Cruz, 7:30 da noite, tem Botafogo Paulista contra a Ponte Preta, Série B, que tem aí a liderança do Vila Nova de Goiás, com 54 pontos aí na cabeça da Série B. Vamos mudar aqui para Campeonato Mineiro Feminino, Luciano?
0: Bora lá, ué.
1: É, as meninas da Pantera, né? Não deram sorte e jogando sábado à tarde na Arena Gregorão em Contagem pela quarta rodada do Campeonato Mineiro Feminino, acabou perdendo aí para o Atlético Mineiro. 3-0 Galo para cima das Panteras. Amália Pimenta e Anne Marabá marcaram os gols do Atlético na vitória, 3-0. O Galo chegou a 7 pontos na tabela de classificação e a equipe da Pantera segue, aliás, o Galo chegou à vice-liderança, né? Com 7 pontos. Democrata segue na quarta posição com 3 pontos ganhos. E falando de Campeonato Mineiro Sub-20, né? Da segunda divisão, onde a Pantera na disputa e acabou aí o Democrata sendo desclassificado. Ontem pela manhã aqui em Valadares, no Mamudão, né? O time da Pantera empatou em 2-2 contra o Tombense, né? Pela 10ª e última rodada da primeira fase e acabou eliminado. A Pantera foi a 11 pontos e terminou na terceira colocação do grupo A. Como o regulamento prevê que os dois melhores terceiros colocados entre os grupos A, B e C, o Aimorés de Ubá acabou ficando com a vaga. O time de Ubá goleou Ipatinga no Ipatingão por 6-0. Empatou em número de vitórias com a Pantera, aí até aí tudo bem, mas conseguiu a classificação no saldo de gols, 5-0 da Pantera. Então, infelizmente, né, o Democrata ficou fora aí da próxima fase, com esse empate em 2-2 contra o Tomense, mas a gente parabeniza, né? A garotada aí pela boa campanha, né? Fechou aí com 11 pontos ganhos, né? Só faltou aí, portanto, a questão dos gols, né? Para ultrapassar o Aimorés de Ubá, que conseguiu a classificação. Mas vale, né? Vale como participação e, é claro, a revelação de craques aí para o nosso Democrata, essa categoria de base, né? Do Democrata, né? Então, que siga aí, portanto, nessa trajetória aí na formação de novos atletas. Luciano, Brasileirão feminino, hein? Teve o primeiro duelo entre São Paulo e Corinthians, o clássico no último sábado, e o Corinthians acabou aí, portanto, né? A equipe São Paulina venceu o Corinthians por 2-1 e largou na frente da disputa, hein? Na Neoquímica Arena. Gabi Zanotti fez para o Corinthians, Giovana Crivellari e Isa Guimarães para o São Paulo, que virou, hein? Venceu 2-1 e agora vai com vantagem para o segundo jogo, e será em casa, né? No Murumbi. A equipe do Tricolor precisa apenas agora de um empate para conquistar o título de campeão brasileiro feminino. Já o Corinthians precisa vencer aí por diferença de 2 gols e levar a decisão para os pênaltis. Então, São Paulo saiu na frente aí no Brasileirão feminino. Agora vamos para Galo e Cruzeiro?
0: Bora lá.
1: Falar do Galo então, né? Atlético teve muito trabalho nesse último fim de semana, com treinos na cidade do Galo. O Barba Domingues preparando o time aí para uma maratona neste mês de outubro, né? O Galo aí em várias frentes, né? Brasileirão, Sul-Americana, Copa do Brasil e essa maratona aí do Galo, né? Já começando, portanto, aí, segundo a CBF, né? Divulgou neste domingo as datas e horários e locais das rodadas 31 a 34 do Brasileirão. Então, na 30ª rodada, o Galo encara o Santos em casa, depois o Coritiba em casa. O Atlético terá o jogo de ida das semifinais da Sul-Americana contra o Montevideo City Torque, do Uruguai, na Arena MRV. Depois, tem jogo de volta em casa, dia 21, na sequência. E começa aí a semana de fogo, né? O Galo vai enfrentar Flamengo no Maracanã, Cruzeiro na Arena MRV e depois o Grêmio em Porto Alegre no jogo de ida da Copa do Brasil, né? Em um intervalo aí de 7 dias. Então, muitos jogos aí, o Galo, após então essa parada da data FIFA. Já o Cruzeiro, os jogadores após uma semana de folga, voltaram aos treinos ontem, lá na Toca da Raposa 2, né? E já o Arthur Jorge começando as atividades e montando o time para o próximo duelo do Brasileirão, hein? Semana que vem, dia 7 de outubro, quarta-feira, 21h30, Cruzeiro encara o São Paulo no Mineirão pela 29ª rodada do Campeonato Brasileiro. E essa parada aí foi boa, né? Porque os jogadores estão se recuperando, né? Lesionados, né? O Lucas Romero, Vidia Real, Kaique Kenji já estão na transição, né? Saindo do departamento médico para trabalhar física e também com bola, né? O técnico do Cruzeiro contando então com as voltas importantes aí na sequência da temporada. Tá certo, Luciano? Vamos fechar aqui?
0: Vamos fechar, fecha aí, filho.
1: Campeonato Mineiro da terceira divisão. Vamos lá. Os resultados do fim de semana, segunda rodada, nós tivemos Inter de Minas 0, Nacional de Muriaé 1. Esse jogo foi na última sexta. No sábado, o Araxá acabou derrotado. Paracatu fez 2-1 em Araxá. Teve o Nova Lavras, acabou vencendo aí o Novo Esporte Tabirinha, né? Derrapou o Novo Esporte, então, fora de casa, em Lavras, né? O time aqui do nosso Leste de Minas, 3-0 Nova Lavras. O Funorte de Montes Claros também venceu o São João del Rei por 1-0. Ontem, a rodada teve 2 jogos. O Siderúrgica acabou perdendo para o Betim Futebol, 1-0 venceu em Sabará. E teve uma goleada, hein? A primeira aí goleada elástica. Em Santa Rita do Sapucaí, ontem o Santa Ritense levou 8-0 do Venda Nova.
0: 8-0?
1: 8-0.
0: Nossa senhora.
1: É uma traulitada, né?
0: É uma pedrada, mas tá pior do que a pedrada do Pablo aqui.
1: Então, é o balanço então aí da segunda rodada do Campeonato Mineiro da terceira divisão do nosso estado. Passado a limpo aqui o esporte, Luciano. Daqui a pouquinho tem mais ali na 93,5 FM. a partir de 11 horas no Mundo Melhor Esporte. E tem música boa hoje?
0: Tem, manda um abraço pro Tonhão lá no Córrego dos Reis em Tronqueiras.
1: Tronqueiras? Córrego dos Reis.
0: Ele faz aquele suco, tá?
1: É mesmo? aquele suco... É, alambicado. Tá certo. Suco de cana. Tonhão? Alô, Tonhão? Tonhão?
0: Beleza. Roberto Miranda, que música é essa, PC? Você sabe, PC?
1: Ah, sim, sei.
0: Qual é o nome dela?
1: Sol da Minha Vida?
0: Fala a hora.
1: Agora 10h44, bom dia. A momento.

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9: 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Hora certa agora, 10:54. 10:55. Leandro e Leonardo, será que não tem jeito mesmo? Dor de amor não tem jeito? Bom dia, GV. Bom dia pra você.

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1: Oi, bom dia para você que nos acompanha na Mundo Melhor. Hoje é segunda-feira, 28 de setembro de 2026. O cidadão deve ficar atento à documentação e ter cuidado com algumas ações no dia da votação. De acordo com o Tribunal Superior Eleitoral, no Brasil, o voto é obrigatório a partir dos 18 anos. O voto é facultativo para jovens de 16 e 17 anos, para pessoas maiores de 70 anos e para analfabetos. Quem está com o título cancelado não poderá votar. Na hora da votação, o eleitor precisa apresentar um documento oficial com foto, como a identidade, passaporte ou a carteira de trabalho. Também o aplicativo e título com foto, se assim desejar. O celular é estritamente proibido na cabine de votação e deve ser deixado em local indicado pelos mesários. Quem estiver com o título regular pode votar mesmo sem ter a biometria coletada. No dia da votação, o eleitor pode usar broches, adesivos, bandeiras e camisetas do seu candidato de forma individual e silenciosa. A boca de urna e aglomerações com roupas padronizadas são proibidas. Eleições 2026. O seu voto na Mundo Melhor. Repórter Sávio Scarabelli. A CBF divulgou nesse domingo datas e horários oficiais das semifinais da Copa do Brasil de 2026 entre Atlético e Grêmio. O jogo de ida está marcado para 1º de novembro, 6:30 da tarde, em Porto Alegre. Já o jogo da volta será no dia 7 de novembro, 6 horas da tarde, na Arena MRV, em Belo Horizonte. Quem passar enfrenta o vencedor do outro duelo das semifinais entre Palmeiras e Vasco, no Mané Garrincha, em Brasília. A grande decisão está marcada para 6 de dezembro, em um domingo, com horário a definir. O Rádio Notícia volta à 1 da tarde. Outras notícias você confere em nossas redes sociais e também no site radiomundomelhor.com.br. A produção e apresentação são de Sávio Scarabelli. Bom dia.
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4: Agora 11:05.
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0: Zezé, Zezé de Camargo Luciano, Mirasmar, irmão da Lua, amigo das estrelas. Tá de boa, sem curtir do Bernardes? Eu quero você interagindo comigo no WhatsApp 99989-1977. 99989-1977. Tá de boa aí? Manda que chega. Tô aguardando a sua participação aqui, reta final do nosso Rádio Show.
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3: 11:24 agora, 11:24. É Giza Carvalho, tá em Galileia. Bom dia, morena. Segura essa pedrada aí, menino. Rio Negro e Solimões.

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O anjo do Senhor anunciou a Maria e ela concebeu do Espírito Santo. Ave Maria, cheia de graças, o Senhor é convosco. Bendita sois vós entre as mulheres e bendito é o fruto do vosso ventre, Jesus. Santa Maria, Mãe de Deus, rogai por nós, pecadores, agora e na hora de nossa morte. Amém. Eis aqui a serva do Senhor, faça-se em mim segundo a vossa palavra. Ave Maria, cheia de graças, o Senhor é convosco. Bendita sois vós entre as mulheres, e bendito é o fruto do vosso ventre, Jesus. Santa Maria, Mãe de Deus, rogai por nós, pecadores, agora e na hora de nossa morte. Amém. E o Verbo se fez carne e habitou entre nós. Ave Maria, cheia de graças, o Senhor é convosco. Bendita sois vós entre as mulheres, e bendito é o fruto do vosso ventre, Jesus. Santa Maria, Mãe de Deus, rogai por nós, pecadores, agora e na hora de nossa morte. Amém. Rogai por nós, Santa Mãe de Deus, para que sejamos dignos das promessas de Cristo. Oremos. Infundi, Senhor, vos rogamos a vossa graça em nossos corações, para que nós, conhecendo pela anunciação do anjo a encarnação de Jesus Cristo, vosso Filho, por sua paixão e morte de cruz, cheguemos à glória da ressurreição. Pelo mesmo Cristo, nosso Senhor. Amém.

0: Louvado seja nosso Senhor Jesus Cristo. Que a graça e a paz de Deus nosso Pai e de Jesus Cristo nosso Senhor estejam com todos vocês e seus familiares. Prezados radiovintes, hoje é segunda-feira, dia 28 de setembro, e nós vamos meditar o Evangelho de Jesus Cristo segundo Lucas, capítulo 9, do versículo 46 ao 50. Naquele tempo, houve entre os discípulos uma discussão para saber qual deles seria o maior. Jesus sabia o que estavam pensando. Pegou então uma criança, colocou-a junto de si e disse-lhes: quem receber esta criança em meu nome, estará recebendo a mim. E quem me receber, estará recebendo aquele que me enviou. Pois aquele que entre vós for o menor, esse é o maior. João disse a Jesus: mestre, vimos um homem que expulsa demônios em teu nome, mas nós lhe proibimos, porque não anda conosco. Jesus disse-lhe: não o proibais, pois quem não está contra vós, está a vosso favor. Palavra da salvação. Amados radiovintes, a incompreensão dos apóstolos sobre o anúncio da paixão parece que não foi total, pois entre eles começaram a discutir sobre quem seria o maior. Isso faria sentido se levasse em conta a possibilidade da morte do mestre. Então, quem assumiria seu lugar? A cena da criança serviu para Jesus mostrar que conhecia o íntimo dos seus discípulos e para lhes oferecer o antídoto e o justo critério para avaliar a posição deles em relação ao reino de Deus. A mensagem que Jesus quis passar foi clara: dedicar-se aos pequenos é o caminho para compreender o que significa acolher a Jesus e ao Pai que o enviou. O reconhecimento que os apóstolos pretendiam ter passou a depender da pequenez assumida. O exemplo ficou mais evidente quando Jesus reprovou a intolerância de João diante de sua atitude na ação relatada. Jesus não quer partidos, mas cooperação por seu nome. Oremos. Ó Deus, que mostrais vosso poder, sobretudo do perdão e na misericórdia, derramai em nós a vossa graça, para que, correndo ao encontro das vossas promessas, mereçamos participar dos bens celestes. Por nosso Senhor Jesus Cristo, vosso Filho, na unidade do Espírito Santo. Amém. Meu abraço, amigo, que a bênção de Deus Pai, Filho e Espírito Santo desça sobre todos vocês e permaneça para sempre. Fiquem com Deus e até daqui a pouco no programa Fé Católica.
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0: Amados irmãos, amadas irmãs, iniciamos o programa Fé Católica e a nossa catequese sobre a doutrina social da Igreja. A doutrina social da Igreja coloca a pessoa humana no centro de toda a vida social, econômica e laboral, defendendo que a economia e o trabalho devem servir o ser humano e não o contrário. Sistematizada a partir da encíclica Rerum Novarum do Papa Leão XIII, em 1891, a doutrina recusa tanto o capitalismo liberal desregulado quanto o coletivismo radical, propondo a solidariedade e a justiça como bases da sociedade. Qual é a visão da Igreja sobre o trabalho? O trabalho tem valor porque é realizado pela pessoa humana. Ele não é uma simples mercadoria. O esforço humano é a causa primeira da produção, enquanto o dinheiro e as máquinas são apenas instrumentos de apoio. O salário deve ser suficiente para sustentar o trabalhador e a sua família com dignidade. Os trabalhadores têm o direito de formar sindicatos livres para defender os seus interesses. O trabalho é a continuação da criação divina e um meio de aperfeiçoamento pessoal e social. Qual é a visão da Igreja sobre economia? Para a Igreja, os bens da terra pertencem a toda a humanidade. A propriedade privada é legítima, mas traz uma função social clara. A atividade econômica deve promover o desenvolvimento integral de todas as pessoas e da sociedade, combatendo a pobreza e a exclusão. O lucro é um indicador de que a empresa está a funcionar bem, mas não pode ser o único objetivo nem o valor supremo de um negócio. A Igreja rejeita a idolatria do mercado financeiro e a exploração desmedida que gera desigualdades extremas e precarização. Por outro lado, ela apoia uma economia de mercado livre, desde que esteja enquadrada por regras éticas e por forte responsabilidade social e solidariedade. Meu abraço, amigo, a minha bênção, fiquem com Deus e até o próximo programa.
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0: Amados irmãos, amadas irmãs, iniciamos a novena do Bom Pastor. Sou Dom Félix, bispo da Diocese de Governador Valadares, sou pastor dessa porção do povo de Deus da região do Vale do Rio Doce. É com alegria então que nós iniciamos em nome do Pai e do Filho e do Espírito Santo. Amém. Peçamos perdão. Senhor Jesus, bom pastor, tem compaixão de nós, porque somos pecadores. Não leves em conta as nossas faltas, mas concede-nos a graça de arrepender-nos dos nossos pecados. Converte-nos a ti, não nos deixes pecar, não nos deixes cair em tentação. Livra-nos do mal e perdoa todas as nossas culpas. Amém. Façamos o nosso agradecimento. Ó Deus, nosso Pai, nós te damos graças por todo o bem que nos fizeste até agora. Nós te agradecemos pelos imensos benefícios que concedeste a todos nós, seres humanos, e a todas as outras criaturas tuas que estão no céu, na terra e em todo o universo. Por teu Filho Jesus Cristo, Senhor nosso e bom pastor, a ti, nossa ação de graças, a honra e a glória, pelos séculos dos séculos e por toda a eternidade. Amém. Ouçamos a palavra de Deus. Eu sou o bom pastor. Conheço as minhas ovelhas e elas me conhecem. Assim como o Pai me conhece e eu conheço o Pai, e dou a minha vida pelas ovelhas. João 10:14. Meditemos a palavra de Deus.

Façamos agora a nossa intenção geral para alcançar a graça de perdoar as ofensas. Ó Deus de bondade, tu que não levas em conta nossas culpas, tu que perdoas a todos que te ofendem, dá-nos um coração manso e humilde, como é o coração de Jesus. Concede-nos a graça de perdoar sem restrições e sem medidas a todos que fazem o mal contra nós. Não permitas que caiamos na tentação de pagar o mal com o mal. Ensina-nos a amar nossos inimigos e a rezar com frequência pelo bem deles. Nós te pedimos por Cristo Senhor nosso. Amém. Façamos agora uma pausa para que no silêncio do nosso coração, com os olhos fixos na imagem do bom pastor, seja feito a ele o pedido de graças que desejamos receber dele por meio desta novena.

0: Oremos. Senhor Jesus, Filho de Deus e Filho de Maria, tu que és verdadeiro Deus e verdadeiro homem, tem piedade de nós. Senhor Jesus, tu que és o Cristo de Deus, tem piedade de nós. Senhor Jesus, tu que és o bom pastor, atende a nossa súplica. Rezemos uma Ave Maria, pedindo à nossa querida Mãe do Céu, que por intercessão dela, sejam recebidas as graças do bom pastor que dele esperamos obter. Ave Maria, cheia de graças, o Senhor é convosco. Bendita sois vós entre as mulheres, e bendito é o fruto do vosso ventre, Jesus. Santa Maria, Mãe de Deus, rogai por nós, pecadores, agora e na hora de nossa morte. Amém. Neste momento, nós vamos abençoar a água. Ó Deus Criador, nós te damos graças porque criaste a água para nos dar vida, saciar nossa sede, para lavar e refrescar nossos corpos, para molhar a terra e fazê-la produzir frutos que nos alimentam e sustentam. Nós te agradecemos pela água do batismo, pela qual tu nos purificas, a fim de que tenhamos uma vida limpa da sujeira do pecado e sem nenhuma mancha do mal. Nós te damos graças, porque por Jesus Cristo, que ofereceu a uma mulher samaritana e continua oferecendo a todos nós a água viva, da qual quem beber nunca mais terá sede, tu sacias a sede de todos os seres humanos. Abençoa, ó Pai, esta água que colocamos em tua presença. Concede a todos que fizerem uso dela tua proteção e a cura de suas enfermidades. Assim como pela passagem dos hebreus pelas águas do Mar Vermelho, tu os libertaste da escravidão do Egito, a todos que usarem desta água, livra-os de todos os males. Nós te damos graças e te pedimos por Jesus Cristo, Senhor nosso. Amém. Façamos agora a nossa consagração ao bom pastor. Ó bom pastor, nós te consagramos toda a nossa vida. A ti confiamos nossas famílias e nossos amigos. Tudo que temos e tudo que somos entregamos a ti. Tu és a fonte da vida. De ti procedem a cura e a libertação de todos os males. Tu és nossa luz e salvação. Queremos ser tuas ovelhas e pertencermos para sempre ao teu rebanho, pois junto de ti encontramos acolhida, paz e segurança. De todos os temores, tu sempre nos livras. Em ti pomos toda a nossa esperança, pois quem em ti espera jamais será decepcionado. Bom e eterno pastor, seguindo a ti com fidelidade, sabemos que após nossa peregrinação neste mundo, seremos recebidos por ti no céu. Lá, conforme tua promessa, viveremos para sempre contigo e teremos a felicidade eterna. Amém. Rezemos juntos a oração que o Senhor nos ensinou, através da qual nós chamamos a Deus de Pai e nos comprometemos a viver como irmãos e irmãs. Pai nosso que estais nos céus, santificado seja o vosso nome. Venha a nós o vosso reino. Seja feita a vossa vontade, assim na terra como no céu. O pão nosso de cada dia nos dai hoje. Perdoai-nos as nossas ofensas, assim como nós perdoamos a quem nos tem ofendido. E não nos deixeis cair em tentação, mas livrai-nos do mal. Amém. Recebamos agora a bênção do bom pastor. Que o bom pastor nos olhe com amor, traga luz aos nossos olhos e serenidade para o nosso coração. Amém. Que o bom pastor nos abrace agora com ternura, de modo que sintamos o afeto do seu divino coração. Amém. Que o bom pastor seja nosso guia, nos faça conhecer sua estrada, nos conduza e conduza nossas famílias pelos caminhos da paz e da felicidade. Amém. Ao bom pastor, a honra, a glória e o louvor para sempre. Amém. Que a bênção de Deus, Todo-Poderoso e rico em misericórdia, Pai, Filho e Espírito Santo, desça sobre todos nós e permaneça para sempre. Amém. Fiquem com Deus.
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97 FM, meio-dia e 39. Telefone mudo. Ah, tivemos aí trio, Parada Dura, Daniel, a loira do carro branco. Iniciamos com Leandro e Leonardo, Não Olhe Assim. Clássico.

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6: No rancho fundo, bem lá no fim do mundo, onde a dor e a saudade contam coisas, coisas da cidade. No rancho fundo, de olhar triste e profundo, o moreno canta as mágoas, tendo os olhos rasos d'água. Pobre moreno que, de noite no sereno, espera a lua no terreiro, tendo um cigarro por companheiro. Sem um aceno, ele pega na viola, e a lua, por esmola, vem pro quintal desse moreno. No rancho fundo, bem lá no fim do mundo, nunca mais houve alegria, nem de noite, nem de dia. Os arvoredos já não contam mais segredos e a última palmeira já morreu na cordilheira. Os passarinhos hibernaram-se nos ninhos. De tão triste essa tristeza enche de trevas a natureza. Tudo porque, só por causa do moreno, que era grande, hoje é pequeno, da casa de sapê. Se Deus soubesse da tristeza lá na serra, mandaria lá para cima todo o amor que há na terra. Porque o moreno vive louco de saudade, só por causa do veneno das mulheres da cidade. Ele que era o cantor da primavera e que fez do rancho fundo o céu melhor que tem no mundo. Se uma flor desabrocha e o sol queima, a montanha vai gelando, lembra o cheiro da morena. Composição de Ari Barroso. Se você falou do outro lado que o nome da música é No Rancho Fundo, olha só o que acontece. 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

0: 97 FM, sim, a Rádio Sertaneja do Leste Minas, finalizando aí com Di Paulo e Paulino, Amor de Primavera. Tivemos também Zezé de Camargo e Luciano, Cada Volta, Um Recomeço. E a música em forma de poesia trouxe Chitãozinho e Chororó no Rancho Fundo. Estamos ao vivo nesse exato momento pelo Facebook e eu cumprimento aí essa galera bacana. Salve, salve aí para Carlinha Braz. É, ótima tarde para Márcia, na São Paulo também, está nos acompanhando. Para você, o 2097. Joana Dalva aí no Altinópolis. Ótima tarde para você. A gente traz então a reflexão de hoje, segundona. Chegando aí também a Odete, ótima tarde. A Fátima, em Senhora da Penha. E a reflexão também, vamos lá.
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0: Olha, para a gente começar com muita leveza a nossa semana, nada melhor do que a gente falar da gentileza, né? Gente, gentileza, ela não precisa de palco. Ela acontece nos detalhes, num sorriso dado sem motivos, num bom dia sincero, num gesto que diz estou aqui, sem usar palavras. Ela mora nos olhos de quem escuta com atenção, nas mãos de quem ajuda sem esperar nada em troca. Ser gentil? Ser gentil é uma escolha. Ser gentil sempre será ser uma escolha. É, às vezes, uma escolha difícil, porque o mundo anda muito agitado, muito apressado, egoísta, cheio de pressas e de dores não ditas. Mas é justamente aí que a gentileza faz toda a diferença. Ela quebra o ciclo da indiferença, interrompe a frieza, traz de volta o que nos torna realmente humanos. Gentileza é presença. É quando alguém segura a sua dor com respeito. É quando oferece um pouco de paz no meio ao caos. É quando decide ser luz, mesmo em dias nublados. É a beleza disso tudo, e a beleza disso tudo é que a gentileza volta. Ah, com certeza ela volta. Talvez não da forma que esperamos, talvez nem do mesmo lugar, mas ela volta porque o que é verdadeiro sempre vai permanecer. O que é verdadeiro permanece. O que é bondade, com certeza floresce. Que tenhamos uma semana cheia de gentilezas, de sentimentos verdadeiros, né? De palavras ditas em momentos que a gente espera, de mais mãos estendidas, de mais amor ao próximo. É a nossa reflexão de hoje, bem suave na nave e desejando a todos os ouvintes da 97 uma ótima semana. Salve, salve aí, Gracinha, do Novo Horizonte, Fátima Reis, em Senhora da Penha. Salve, salve, Márcia, na São Paulo, Nilton também, Flor de Lins. Ótima tarde para o Aelton Silva, no Grande Duquesa. Muito boa tarde para você, o 2097. Com certeza, a razão maior de estarmos aqui, tá? Um beijo e eu volto já já trazendo muito sucesso no Agito 97.
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1: Olá, boa tarde. Hoje é segunda-feira, 28 de setembro de 2026. Eu sou Sávio Scarabelli e este é o Rádio Notícia. O cidadão deve ficar atento à documentação e ter cuidado com algumas ações no dia da votação. De acordo com o Tribunal Superior Eleitoral, no Brasil, o voto é obrigatório a partir dos 18 anos. O voto é facultativo para jovens de 16 e 17 anos, para pessoas maiores de 70 anos e para analfabetos. Quem está com o título cancelado não poderá votar. Na hora da votação, o eleitor precisa apresentar um documento oficial com foto, como a identidade, passaporte ou a carteira de trabalho. Também o aplicativo e título com foto, se assim desejar. O celular é estritamente proibido na cabine de votação e deve ser deixado em local indicado pelos mesários. Quem estiver com o título regular pode votar mesmo sem ter a biometria coletada. No dia da votação, o eleitor pode usar broches, adesivos, bandeiras e camisetas do seu candidato de forma individual e silenciosa. A boca de urna e aglomerações com roupas padronizadas são proibidas. Eleições 2026. O seu voto na Mundo Melhor. Repórter Sávio Scarabelli. A CBF divulgou nesse domingo datas e horários oficiais das semifinais da Copa do Brasil de 2026 entre Atlético e Grêmio. O jogo de ida está marcado para 1º de novembro, 6:30 da tarde, em Porto Alegre. Já o jogo da volta será no dia 7 de novembro, 6 horas da tarde, na Arena MRV, em Belo Horizonte. Quem passar enfrenta o vencedor do outro duelo das semifinais, entre Palmeiras e Vasco, no Mané Garrincha, em Brasília. A grande decisão está marcada para 6 de dezembro, em um domingo, com horário a definir. O Rádio Notícia volta em uma hora. A produção e apresentação são de Sávio Scarabelli. Outras notícias você confere em nossas redes sociais e no site radiomundomelhor.com.br. Boa tarde.
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5: 97 FM, 1:10, boa tarde.
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7 da sua programação, 97 Mundo Melhor. A partir das 3, você do outro lado comandando a programação através do WhatsApp 999891977. E a primeira já chega trazendo Ed Brito e Samuel. Toda mulher.

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9: 97 FM, aqui é ali em todo lugar pra você. A Rádio Sertaneja do Leste de Minas traz. Essa música ficou maravilhosa, hein? Tem Ícaro Gilmar, Humberto Brunão.
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9: E a Mariana Fagundes deu um charme todo especial à canção.

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1: Boa tarde para você ligado na Rádio Mundo Melhor. Eu sou o Pedro Cláudio e essa é mais uma edição do Rádio Notícia nesta segunda-feira, 28 de setembro de 2026. Cerca de 22 milhões de brasileiros que já possuem a nova carteira de identidade nacional ainda não elevaram o nível de segurança de suas contas no gov.br. O Ministério da Gestão alerta que esses cidadãos já podem atualizar o perfil para o nível ouro. A mudança aumenta a segurança da conta, ajuda a dificultar golpes e permite o acesso a mais de 5 mil serviços digitais oferecidos pelo governo federal. Para fazer a atualização, o usuário deve abrir o aplicativo gov.br, ler o código QR da nova carteira de identidade e realizar o reconhecimento facial. O procedimento reforça a segurança da conta e amplia a proteção dos dados e dos serviços digitais acessados pelo cidadão. Confira agora a previsão do tempo para esta segunda-feira, 28 de setembro, em todo o leste mineiro.
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1: A segunda-feira vai ser de sol com algumas nuvens e sem previsão de chuva na nossa região, segundo o Climatempo. Em Mantena, a mínima prevista é de 20 e a máxima 31 graus. Em Peçanha, mínima de 18 e máxima 30 graus. Já em Valadares, mínima de 26 e máxima de 30 graus. A seleção brasileira fecha hoje a preparação para o segundo amistoso contra a Austrália nesta terça-feira, na data FIFA. A seleção entra em campo às 7:10 da manhã, pelo horário de Brasília, em Brisbane. No primeiro treinamento voltado para a partida, o técnico Carlo Ancelotti promoveu 7 mudanças em relação ao time que empatou em 1-1 contra a Austrália na última sexta-feira. A equipe treinou no esquema 4-3-3, com Otávio no gol, Wanderson, Jair, Gabriel Magalhães e Mauro Júnior, Danilo, Bruno Guimarães e Gabriel Bontempo, Rayan, Rafinha e Vini Júnior. Uma das dúvidas está no gol. Otávio, goleiro do Cruzeiro, começou o treino entre os titulares, mas Hugo e Morisco também foram testados. Dos titulares do primeiro amistoso, apenas Danilo, Bruno Guimarães, Vini Júnior e Rafinha permaneceram na formação. Rafinha, inclusive, foi testado como centroavante. A seleção ainda faz o último treinamento nesta segunda-feira, antes da definição do time. O Rádio Notícia volta com mais informações em uma hora. Produção e apresentação Pedro Cláudio. Mais notícias também no nosso site radiomundomelhor.com.br. Boa tarde.
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5: 97 FM 2:04, boa tarde.
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0: 37:12 agora. Fernandes, com a participação de Simone Mendes.
1: Tá explicado. Suas conversas temporárias.

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2: 97 FM, faltando 14 para as 3.
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1: Olá, boa tarde para você que acompanha a programação da Mundo Melhor. Hoje é segunda-feira, dia 28 de setembro de 2026. Eu sou Igor França e essa é mais uma edição do Rádio Notícia. Uma força-tarefa do governo federal derrubou mais de 500 sites de apostas online irregulares em todo o país. A medida cumpre a nova regra que proibiu a atuação das bets no Brasil. O Ministério da Justiça também monitora redes sociais, onde mais de 200 mil usuários recebiam ofertas clandestinas de apostas. Grandes empresas de tecnologia como a Google e Meta foram notificadas para retirar do ar os anúncios de jogos de azar. A fiscalização visa combater a migração dessas plataformas para canais clandestinos e domínios no exterior. Associações de casas de apostas acionaram o Supremo Tribunal Federal nesta segunda-feira para tentar suspender a medida provisória que proibiu as bets no país. As entidades alegam prejuízos bilionários e questionam a urgência da decisão do governo federal. O pedido de suspensão está sob análise do ministro Luiz Fux, relator das ações sobre o tema no STF. A Advocacia-Geral da União pediu prazo de 72 horas para se manifestar antes de qualquer decisão da corte. A medida provisória assinada pelo presidente Lula veda novas apostas e anúncios sob a justificativa de proteger as famílias brasileiras do endividamento. Com a nova medida provisória, as empresas de apostas virtuais têm o prazo limite de 5 de outubro para retirar toda a publicidade no país. As plataformas já estão impedidas de receber novos palpites ou depósitos de dinheiro dos usuários. Os apostadores têm até o dia 5 para fazer o resgate dos valores direto pelos aplicativos. A partir do dia 6 de outubro, os sites e sistemas das apostas saem definitivamente do ar em todo o território nacional. Caso sobe saldo nas contas, as instituições financeiras e a Caixa Econômica farão a devolução aos clientes. A seleção brasileira entra em campo nesta terça-feira com um time bastante modificado para o segundo amistoso contra a Austrália. O técnico Carlo Ancelotti planeja ao menos 7 mudanças no time titular e uma nova formação tática. O atacante Rafinha deve atuar centralizado no ataque, acompanhado por Vini Júnior e Rayan. A estratégia da comissão técnica é aproveitar a data FIFA para testar novos jogadores. A partida acontece às 7 horas da manhã desta terça-feira, no horário de Brasília. Essa foi mais uma edição do Rádio Notícia com a apresentação de Igor França. Ao longo da nossa programação, a gente volta com outras informações. 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
3: 97 FM 3 e 5, boa tarde.
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Com você, ouvinte 97, comandando a programação pelo 999891977. Manda um salve, salve aí pra Juliane Lacerda, do bairro Santa Rita. Ótima tarde aí pra Maria Aparecida, em Bom Jesus do Prata. Boa tarde, Claudinha. Manda alô pra gente aqui no Prata. Gostamos muito do programa. Aparecida, Cida. Manda um salve, salve pro Taylor. Nos acompanha.

Sou nascimento do Atalaia. Maravilha ter você conosco, hein? Salve, salve pro Matuzinho e Maria Rosa, pedindo aí a música do Amado Batista. Vai estar na sequência Luzinete, do bairro Kennedy, Tico da cidade de Ipatinga. Mandando abraço aí pro Rodrigo Lima, pros irmãos do Mercado Municipal.

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Salve, salve, atende agora a Márcia Pinho. Ela pede a música Henrique e Juliano, oferece pros filhos, especialmente pro maridão, aí na São Paulo, Newton. Henrique e Juliano é a primeira da sequência. Manda um salve, salve pra Rosângela, em São Geraldo da Piedade. A Luzinete, no Kennedy. O Júnior, Lobo Solitário, operador de máquinas pesadas, na cidade de Itaiumi. Alex Alves também, tá sempre na sintonia. Jorge Gomes, do bairro Altinópolis. O Adeilson Soares, de São José do Safira. Um abraço para toda a galera aí. Tiani, estão em Gonzaga, na Fazenda da Mandioca, né? Os filhos, a toda a galera aí. Salve, salve. Um grande abraço para vocês. Muito boa tarde para a Julene Lacerda, do bairro Santa Rita. Edson Nascimento, do Atalaia, sempre em sintonia. O Otávio Pereira, ótima tarde para você. Toda a galera aí da mecânica do Renato de São Raimundo. O Ney Geraldo também, no centro, ótima tarde. Otávio Pereira, salve, salve aí no bairro São Raimundo. Tem Henrique e Juliano, amor dos outros.

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Jorginho. Salve, salve, muito boa tarde para Ronê Geraldo, do bairro São Geraldo. Adeilson Soares também, ótima tarde para você. O Aguinaldo, operador de máquinas pesadas na cidade do Frei. Bora então de Xande e a passação do Pablo. Essa aqui, ó. Foi tudo culpa do amor. Meu amigo Pablo!

0: Rocha FM, tá aí, Luan Santana Aparências. Ótima tarde pra você, o 2097, o número é esse aqui, ó.
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Amanda, diretamente pra galera de Boston, também nos acompanhando através do aplicativo. Renato Juninho Gesseiro, tá ligado? Mandou até vídeo pra gente, né? Comprovando isso. Adriano de Tubiritinga. Ótima tarde pra Joana Dalva, do Otinópolis. Joana, beijão pra você. Claudio Wilson, também dos Estados Unidos, nos acompanhando. Renato, ótima tarde pra você. O Aleph Júnior oferecendo música pra todos que estão ligados aí. Marquinhos, Diego e todos na sintonia da 97. Salve, salve pra o Yuri. A galera de Fernando Sorio, Lasqueira. Salve, salve. Muito boa tarde pro Gilmar Rocha de Marilac, pedindo aí música para os motoristas da Secretaria de Saúde, Marilac. Bora, 17 Camargo e Luciano, essa aqui, ó.

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salve, salve aí pro Gilbert Silva. Ele manda um alô pra toda a galera nos postos de gasolina, todo o pessoal super ligado aí na 97. Valeu aí, Gilbert. O Aleph Ramos também nos acompanhando. A todo o pessoal da Operadores de Máquinas Pesadas. Eleandro Trindade, Vazante Taimi, ótima tarde. O Fábio também, salve, salve aí na obra do Dinho. Claudeilson, nos Estados Unidos, nos acompanhando através do aplicativo. O Aleph Júnior Percata. Gente, ótima tarde para vocês, ótimo início de semana. Daqui a pouquinho tem ele, tem Pedro Dantas e o Circuito Sertanejo. Beijão no coração, tudo de bom para vocês. Saideira de Paulo, Paulino, Estrelinha. Passação aí da Marília. Valeu, gente, fui.

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1: Mundo Melhor, 15:59.
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1: Olá, boa tarde para você que acompanha a programação da Mundo Melhor. Hoje é segunda-feira, 28 de setembro de 2026. Eu sou Igor França e essa é mais uma edição do Rádio Notícia. O Instituto Nacional de Meteorologia emitiu um alerta de grande perigo para a intensa onda de calor que atinge o leste de Minas. O aviso é válido até às 6 horas da tarde da quarta-feira, dia 30, para Governador Valadares e cidades do Vale do Aço. A previsão indica temperaturas pelo menos 5 graus acima da média por um período prolongado. Em Valadares, os termômetros podem chegar aos 35 graus amanhã, terça-feira, e atinge o pico de 38 graus na quarta-feira. A umidade relativa do ar fica em níveis críticos, podendo chegar a 30%, aumentando o risco de queimadas e problemas de saúde. Os especialistas orientam a população a reforçar a hidratação e evitar a exposição ao sol nos horários mais quentes do dia. A BR-116 terá interdição nesta terça-feira no município de Itaubim, no Vale do Jequitinhonha. A intervenção ocorre no quilômetro 113 para o içamento do pórtico de pedágio eletrônico. Segundo a concessionária Ecovias Rio Minas, o trecho opera em Parisiga das 1 às 3 da tarde. A partir das 3 da tarde, a rodovia será totalmente interditada por cerca de uma hora. A orientação para os motoristas que trafegam pela região é planejar a viagem e redobrar a atenção. A Conferência Nacional dos Bispos do Brasil divulgou nota para negar qualquer envolvimento com informações falsas sobre as eleições de 2026. A CNBB repudiou o uso de fake news nas redes sociais e reforçou sua neutralidade político-partidária. Além disso, também destacou que sua atuação em períodos eleitorais segue estritamente a missão pastoral e social. O documento alerta que atribuir desinformação à instituição atinge injustamente a sua imagem e prejudica o debate público. A nota conclui reafirmando o compromisso da Igreja com a verdade, o diálogo e a democracia no país. A Diocese de Governador Valadares publicou uma cartilha com orientações para o voto cristão nas eleições de 2026. O documento reforça a neutralidade partidária da Igreja e pede que os fiéis evitem polarizações ou extremismos. A orientação destaca que sacerdotes e ministros não devem demonstrar preferências por candidato em nome da instituição. A diocese defende que o cidadão escolha seus representantes com base nos valores cristãos e na consciência cidadã. O material completo com as diretrizes está disponível no site oficial da diocese. Essa foi mais uma edição do Rádio Notícia com a apresentação de Igor França. Ao longo da nossa programação, a gente volta com mais informações. 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
2: Muito boa tarde, tá começando agora o Circuito Sertanejo, agora 4 horas e 7 minutos. E começando agora o Circuito Sertanejo ligadinho com vocês, até as 8 horas da noite, começando o seu finalzinho de tarde e até o seu começo da noite, fazendo companhia com vocês, pra cada um de vocês presentes, aqui comigo no Circuito Sertanejo. Como vocês estão? Como foi o final de semana de vocês hoje, segunda-feira, dia 28/9/2026, já no finalzinho do mês? O mês acaba essa semana, quarta-feira, encerramos esse ciclo do mês de setembro. Esse mês de setembro que foi tão corrido, aconteceu tanta coisa, teve tantas coisas boas, tantas coisas ruins, mas graças a Deus chegamos com vida a mais um final de ciclo, um final de mês. Como eu sempre digo, é sempre um prazer estar aqui, dando o meu melhor na condição que eu tenho, enquanto não tenho condição de fazer melhor ainda. Mas é isso, como eu ia falando pra você, a partir das 5 horas são somente as pedidas por vocês aqui no nosso WhatsApp. É isso mesmo, então não fique de fora, já mande mensagem, já interage, já participe aqui no 339-9989-1977.

isso aí, não fique de fora, já participe, já mande o seu nome, a música que você gostaria de ouvir, de onde você fala e pra quem você dedica, que nós estaremos tocando os pedidos por vocês aqui nas ondas da Rádio por um Mundo Melhor. 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Agora vamos de música, daqui a pouco a gente volta com mais no Circuito Sertanejo. 97 FM. Fique com ela, sucesso de Gustavo Lima, Bala Alojada. São 4:09. Boa tarde.

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isso aí, estamos aqui de volta no Circuito Sertanejo, agora 4 horas e 36 minutos, passando aqui rapidinho para agradecer a participação e a interação de cada um de vocês aqui no nosso WhatsApp, meu amigo Aelton das Cadeiras, lá do bairro Grande Queza, marcando presença aqui comigo no Circuito Sertanejo, ligadinho até as 8 da noite. O Flávio Silva lá de Itaiomi, o Edson Quirino, o Tibira lá de Sobralha, sempre participando. Um alô pra todo o pessoal aí de Sobralha acompanhando a gente aqui da Mundo Melhor, aqui no Circuito Sertanejo. O Matozinho e a Dona Maria Rosa participando também aqui no Circuito Sertanejo. O Macarrão lá de Choninho de Cima, o José Maria lá da Fazenda da Rocinha. Boa tarde, Claudinha. Zé Maria da Fazenda da Rocinha. Claudinha já foi embora 4 da tarde, pessoal. Rapaz, aqui quem vos fala sou eu, Pedro Dantas. Ligadinho com vocês até as 8 da noite. Pra quem não me conhece, estou aqui atualmente nos controles do Circuito Sertanejo. É, muita gente perguntando pelo Venaz, cadê o Venaz? O Venaz saiu da rádio? Não, o Venaz está na parte da manhã. Logo após a Claudinha, quem vem sou eu. É, pra fazer sua companhia até as 8 da noite. A Dona Lucineia também, lá de São José da Castro, lá do Chacreamento dos Ipês, participando conosco. A Maria do Nem, lá da Barra do Cuieté. A Nenzinha, lá de Pescador. E muitas outras pessoas ligadinho com a gente de outros estados. O Djalma, lá da Flórida. O meu amigo Matheus, lá do Rio de Janeiro. Carlos Tutu, também do Rio de Janeiro. E muitas outras pessoas que já garantiram os seus pedidos de música aqui no nosso WhatsApp. Então faça assim como eles. Mande mensagem e participe aqui no 339-9989-1977.

0: isso aí, vamos de música, daqui a pouquinho a gente volta com mais no Circuito Sertanejo. Fique aí ligadinho que a partir das 5, logo após o Rádio Notícia, nós estamos de volta com somente as pedidas por vocês. Vamos de música, fica agora com Paula Fernandes e Simone Mendes. Circo, boa tarde.
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1: Boa tarde para você ligado na Rádio Mundo Melhor, chegando com mais uma edição do Rádio Notícia nesta segunda-feira, 28 de setembro de 2026. Faltam apenas 6 dias para o primeiro turno das eleições e tem novidade importante sobre a preparação para o dia da votação. O Tribunal Superior Eleitoral, TSE, anunciou que o aplicativo e-Título poderá ser baixado e acessado, inclusive no próprio dia da eleição. Nas edições anteriores, o download do app era bloqueado no dia do pleito para evitar sobrecarga do sistema. Mas, de acordo com o presidente do TSE, ministro Cássio Nunes Marques, a estrutura foi aprimorada para garantir o funcionamento do aplicativo no primeiro e no segundo turno. Além de consultar o local de votação, o e-Título permite emitir certidões, pagar multas por Pix ou cartão de crédito e até solicitar a justificativa de ausência. Minas Gerais tem a primeira usina de etanol de milho em operação. Reportagem Mara Bianchetti.
2: Minas Gerais já tem a primeira usina de etanol de milho em operação. A Alvorada Bioenergia, localizada em Guaranésia, no sul de Minas, recebeu a licença ambiental definitiva da FEAM, com validade de 8 anos. A planta é a primeira em operação na região sudeste para a produção de combustível 100% de milho. A unidade antes era voltada para a cana-de-açúcar, mas passou por reestruturação e agora opera com a licença ambiental de operação corretiva. A usina prevê operação contínua com cerca de 120 trabalhadores e pode chegar a produzir até 500 mil litros de etanol por dia. O local tem capacidade para processar 1.200 toneladas ou 20 mil sacas de milho por dia. A fábrica atua com cerca de metade da capacidade e compra o grão em várias regiões do país. Além do etanol, a estrutura gera coprodutos para alimentação animal e óleo de milho. O local conta também com cogeração de energia elétrica e já está vendendo biocombustível para distribuidoras. A matéria, com análise de especialistas, está em diariodocomércio.com.br. Mara Bianchetti.
1: A 30ª rodada da Série B do Campeonato Brasileiro tem sequência nesta segunda-feira. Às 19h30, o América recebe o Juventude no Estádio Independência. O Coelho vive um momento dramático. É o penúltimo colocado com apenas 17 pontos e vem de derrota para o Vila Nova e enfrenta uma crise fora de campo com salários atrasados. O técnico Douglas Leite não deverá contar com o zagueiro Ricardo Silva e o atacante Guilherme Parede, ambos lesionados. Quem deve voltar é o zagueiro Manuel, recuperado de contusão. O volante Gustavo Barreto, que cumpriu suspensão na última partida, está liberado para jogar e deve voltar ao time titular. Já o Juventude tenta encerrar uma sequência de 2 derrotas. O time gaúcho é 4º colocado com 50 pontos. Com Maurício Barbieri suspenso, o time será comandado pelo auxiliar técnico Diego Favarin. O Rádio Notícia volta com mais informações amanhã às 9h. Produção e apresentação Pedro Cláudio. Mais notícias também no nosso site radiomundomelhor.com.br.
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5: 97 FM, são 5:05. Boa tarde.
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De volta na sertaneja do leste de Minas, de volta na 97 FM, com o Circuito Sertanejo comprometido. A partir de agora, após o Rádio Notícia, hoje na voz do meu xará Pedro Cláudio, agora teremos a sequência de somente as pedidas por vocês aqui no nosso programa do Circuito Sertanejo. E sem mais enrolação, vamos de música, vou deixar muita música boa rolar pra vocês. Vamos de Guilherme Silva, Meu Cavalo Sabe, com participação de Nando Moreno. Essa vai pro Zé Maria, lá da Fazenda Rocinha. Ele pediu pra Claudinha, mas hoje quem tá aqui a partir das 4 horas sou eu. Mas ele mandou mensagem aqui e tudo mais, então hoje estarei mandando pra ele. Mas continue ligadinho, estará muita música boa até as 18 horas. Pessoal, vamos de música e daqui a pouquinho eu tô de volta com o Circuito Sertanejo. Boa tarde!

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1: Estamos de volta na Sertaneja do Leste de Minas, de volta com o Circuito 3. Agora 5 horas e 30 minutos. Faltando apenas 30 minutos para encerrarmos o nosso bloco de somente as pedidas por vocês aqui no nosso WhatsApp. Você acabou de ouvir Trio Parada Dura, Telefone Mudo. Essa vai diretamente por Agnaldo, operador de máquina pesada, acompanhando a gente, trabalhando lá, ligadinho aqui no Circuito Sertanejo. Ele que tá lá em Frei Inocêncio, Agnaldo Rodrigues, acompanhando. Muito obrigado pela participação, pela interação. Acompanhou também Chitãozinho Chororó, Obras de um Poeta. Essa vai pra dona Maria Rosa, que oferece para o marido dela, Matuza, e a sua cunhada Neném. Eles que estão sempre ligadinho, participando aqui no Circuito Sertanejo. E pra começar o bloco de somente esses modão, teve dobradinha com o trio Parada Dura, Avião das Nove. Essa quem pediu foi a dona Luciné, diretamente lá do Chacreamento dos IPs, sempre participando, interagindo conosco aqui no nosso WhatsApp. Nós vamos para um breve intervalo comercial e daqui a pouquinho a gente volta somente com as pedidas por vocês. Então corre, manda mensagem aqui no 339-9989-1977, que daqui a pouquinho estão somente as pedidas por vocês. Vamos de bloco comercial e daqui a pouquinho estamos de volta. Boa tarde!
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1: E é isso aí, estamos de volta aqui no Circuito Sertanejo, passando aqui rapidinho para encerrar no nosso bloco de somente as pedidas por vocês aqui no nosso WhatsApp. No bloco anterior tivemos Gino e Geno, Agita aí, essa vai diretamente para o Edson Querino lá de Sobral, ele que pediu e também tá sempre participando aqui conosco no Circuito Sertanejo. Flávio Silva de Itayomi pediu Rio Negro e Solimães, Tô Por Aí tocou também. E Zezé de Camargo, Coração Está em Pedaços, para o Agnaldo Rodrigues, que está lá em Frei Inocêncio, operando máquinas pesadas, ligadinho aqui no Circuito Sertanejo. 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

O anjo do Senhor anunciou a Maria, e ela concebeu do Espírito Santo. Ave Maria, cheia de graças, o Senhor é convosco. Bendita sois vós entre as mulheres, e bendito é o fruto do vosso ventre, Jesus. Santa Maria, Mãe de Deus, rogai por nós, pecadores, agora e na hora de nossa morte. Amém. Eis aqui a serva do Senhor, faça-se em mim segundo a vossa palavra. Ave Maria, cheia de graças, o Senhor é convosco. Bendita sois vós entre as mulheres, e bendito é o fruto do vosso ventre, Jesus. Santa Maria, Mãe de Deus, rogai por nós, pecadores, agora e na hora de nossa morte. Amém. E o Verbo se fez carne e habitou entre nós. Ave Maria, cheia de graças, o Senhor é convosco. Bendita sois vós entre as mulheres, e bendito é o fruto do vosso ventre, Jesus. Santa Maria, Mãe de Deus, rogai por nós, pecadores, agora e na hora de nossa morte. Amém. Rogai por nós, Santa Mãe de Deus, para que sejamos dignos das promessas de Cristo. Oremos. Infundi, Senhor, vos rogamos a vossa graça em nossos corações, para que nós, conhecendo pela anunciação do anjo a encarnação de Jesus Cristo, vosso Filho, por sua paixão e morte de cruz, cheguemos à glória da ressurreição. Pelo mesmo Cristo, nosso Senhor. Amém.

0: Louvado seja nosso Senhor Jesus Cristo, que a graça e a paz de Deus nosso Pai e de Jesus Cristo nosso Senhor estejam com todos vocês e seus familiares. Prezados radiovintes, hoje é segunda-feira, dia 28 de setembro, e nós vamos meditar o Evangelho de Jesus Cristo segundo Lucas, capítulo 9, do versículo 46 ao 50. Naquele tempo, houve entre os discípulos uma discussão para saber qual deles seria o maior. Jesus sabia o que estavam pensando. Pegou então uma criança, colocou-a junto de si e disse-lhes: quem receber esta criança em meu nome, estará recebendo a mim. E quem me receber, estará recebendo aquele que me enviou. Pois aquele que entre vós for o menor, esse é o maior. João disse a Jesus: mestre, vimos um homem que expulsa demônios em teu nome, mas nós lhe proibimos, porque não anda conosco. Jesus disse-lhe: não o proibais, pois quem não está contra vós, está a vosso favor. Palavra da salvação. Amados radiovintes, a incompreensão dos apóstolos sobre o anúncio da paixão parece que não foi total, pois entre eles começaram a discutir sobre quem seria o maior. Isso faria sentido se levasse em conta a possibilidade da morte do mestre. Então, quem assumiria seu lugar? A cena da criança serviu para Jesus mostrar que conhecia o íntimo dos seus discípulos e para lhes oferecer o antídoto e o justo critério para avaliar a posição deles em relação ao reino de Deus. A mensagem que Jesus quis passar foi clara: dedicar-se aos pequenos é o caminho para compreender o que significa acolher a Jesus e ao Pai que o enviou. O reconhecimento que os apóstolos pretendiam ter passou a depender da pequenez assumida. O exemplo ficou mais evidente quando Jesus reprovou a intolerância de João diante de sua atitude na ação relatada. Jesus não quer partidos, mas cooperação por seu nome. Oremos. Ó Deus, que mostrais vosso poder, sobretudo do perdão e na misericórdia, derramai em nós a vossa graça, para que, correndo ao encontro das vossas promessas, mereçamos participar dos bens celestes. Por nosso Senhor Jesus Cristo, vosso Filho, na unidade do Espírito Santo. Amém. Meu abraço amigo, que a bênção de Deus, Pai, Filho e Espírito Santo desça sobre todos vocês e permaneça para sempre. Fiquem com Deus e até daqui a pouco no programa Fé Católica.
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0: Amados irmãos, amadas irmãs, iniciamos o programa Fé Católica e a nossa catequese sobre a doutrina social da Igreja. A doutrina social da Igreja coloca a pessoa humana no centro de toda a vida social, econômica e laboral, defendendo que a economia e o trabalho devem servir o ser humano, e não o contrário. Sistematizada a partir da encíclica Rerum Novarum, do Papa Leão XIII, em 1891, a doutrina recusa tanto o capitalismo liberal desregulado quanto o coletivismo radical, propondo a solidariedade e a justiça como bases da sociedade. Qual é a visão da Igreja sobre o trabalho? O trabalho tem valor porque é realizado pela pessoa humana. Ele não é uma simples mercadoria. O esforço humano é a causa primeira da produção, enquanto o dinheiro e as máquinas são apenas instrumentos de apoio. O salário deve ser suficiente para sustentar o trabalhador e a sua família com dignidade. Os trabalhadores têm o direito de formar sindicatos livres para defender os seus interesses. O trabalho é a continuação da criação divina e um meio de aperfeiçoamento pessoal e social. Qual é a visão da Igreja sobre economia? Para a Igreja, os bens da terra pertencem a toda a humanidade. A propriedade privada é legítima, mas traz uma função social clara. A atividade econômica deve promover o desenvolvimento integral de todas as pessoas e da sociedade, combatendo a pobreza e a exclusão. O lucro é um indicador de que a empresa está a funcionar bem, mas não pode ser o único objetivo nem o valor supremo de um negócio. A Igreja rejeita a idolatria do mercado financeiro e a exploração desmedida que gera desigualdades extremas e precarização. Por outro lado, ela apoia uma economia de mercado livre, desde que esteja enquadrada por regras éticas e por forte responsabilidade social e solidariedade. Meu abraço, amigo, a minha bênção, fiquem com Deus e até o próximo programa.
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0: Amados irmãos, amadas irmãs, iniciamos a Novena do Bom Pastor. Sou Dom Félix, bispo da Diocese de Governador Valadares. Sou pastor dessa porção do povo de Deus da região do Vale do Rio Doce. É com alegria, então, que nós iniciamos em nome do Pai e do Filho e do Espírito Santo. Amém. Peçamos perdão. Senhor Jesus, bom pastor, tem compaixão de nós, porque somos pecadores. Não leves em conta as nossas faltas, mas concede-nos a graça de arrependermos dos nossos pecados. Converte-nos a ti. Não nos deixes pecar. Não nos deixes cair em tentação. Livra-nos do mal e perdoa todas as nossas culpas. Amém. Façamos o nosso agradecimento. Ó Deus, nosso Pai, nós te damos graças por todo o bem que nos fizeste até agora. Nós te agradecemos pelos imensos benefícios que concedeste a todos nós, seres humanos, e a todas as outras criaturas tuas que estão no céu, na terra e em todo o universo. Por teu Filho Jesus Cristo, Senhor nosso e bom pastor, a ti, nossa ação de graças, a honra e a glória, pelos séculos dos séculos e por toda a eternidade. Amém. Ouçamos a palavra de Deus. Eu sou o bom pastor. Conheço as minhas ovelhas e elas me conhecem. Assim como o Pai me conhece e eu conheço o Pai, e dou a minha vida pelas ovelhas. João 10:14. Meditemos a palavra de Deus.

Façamos agora a nossa intenção geral para alcançar a graça de perdoar as ofensas. Ó Deus de bondade, tu que não levas em conta nossas culpas, tu que perdoas a todos que te ofendem, dá-nos um coração manso e humilde, como é o coração de Jesus. Concede-nos a graça de perdoar sem restrições e sem medidas a todos que fazem o mal contra nós. Não permitas que caiamos na tentação de pagar o mal com o mal. Ensina-nos a amar nossos inimigos e a rezar com frequência pelo bem deles. Nós te pedimos por Cristo Senhor nosso. Amém. Façamos agora uma pausa para que no silêncio do nosso coração, com os olhos fixos na imagem do bom pastor, seja feito a ele o pedido de graças que desejamos receber dele por meio desta novena.

0: Oremos. Senhor Jesus, Filho de Deus e Filho de Maria, tu que és verdadeiro Deus e verdadeiro homem, tem piedade de nós. Senhor Jesus, tu que és o Cristo de Deus, tem piedade de nós. Senhor Jesus, tu que és o bom pastor, atende a nossa súplica. Rezemos uma Ave Maria, pedindo à nossa querida Mãe do Céu, que por intercessão dela, sejam recebidas as graças do bom pastor que dele esperamos obter. Ave Maria, cheia de graças, o Senhor é convosco. Bendita sois vós entre as mulheres, e bendito é o fruto do vosso ventre, Jesus. Santa Maria, Mãe de Deus, rogai por nós, pecadores, agora e na hora de nossa morte. Amém. Neste momento, nós vamos abençoar a água. Ó Deus Criador, nós te damos graças porque criaste a água para nos dar vida, saciar nossa sede, para lavar e refrescar nossos corpos, para molhar a terra e fazê-la produzir frutos que nos alimentam e sustentam. Nós te agradecemos pela água do batismo, pela qual tu nos purificas, a fim de que tenhamos uma vida limpa da sujeira do pecado e sem nenhuma mancha do mal. Nós te damos graças, porque por Jesus Cristo, que ofereceu a uma mulher samaritana e continua oferecendo a todos nós a água viva, da qual quem beber nunca mais terá sede, tu sacias a sede de todos os seres humanos. Abençoa, ó Pai, esta água que colocamos em tua presença. Concede a todos que fizerem uso dela tua proteção e a cura de suas enfermidades. Assim como pela passagem dos hebreus pelas águas do Mar Vermelho, tu os libertaste da escravidão do Egito, a todos que usarem desta água, livra-os de todos os males. Nós te damos graças e te pedimos por Jesus Cristo, Senhor nosso. Amém. Façamos agora a nossa consagração ao bom pastor. Ó bom pastor, nós te consagramos toda a nossa vida. A ti confiamos nossas famílias e nossos amigos. Tudo que temos e tudo que somos entregamos a ti. Tu és a fonte da vida. De ti procedem a cura e a libertação de todos os males. Tu és nossa luz e salvação. Queremos ser tuas ovelhas e pertencermos para sempre ao teu rebanho, pois junto de ti encontramos acolhida, paz e segurança. De todos os temores, tu sempre nos livras. Em ti pomos toda a nossa esperança, pois quem em ti espera jamais será decepcionado. Bom e eterno pastor, seguindo a ti com fidelidade, sabemos que após nossa peregrinação neste mundo, seremos recebidos por ti no céu. Lá, conforme tua promessa, viveremos para sempre contigo e teremos a felicidade eterna. Amém. Rezemos juntos a oração que o Senhor nos ensinou, através da qual nós chamamos a Deus de Pai e nos comprometemos a viver como irmãos e irmãs. Pai nosso que estais nos céus, santificado seja o vosso nome. Venha a nós o vosso reino. Seja feita a vossa vontade, assim na terra como no céu. O pão nosso de cada dia nos dai hoje. Perdoai-nos as nossas ofensas, assim como nós perdoamos a quem nos tem ofendido. E não nos deixeis cair em tentação, mas livrai-nos do mal. Amém. Recebamos agora a bênção do bom pastor. Que o bom pastor nos olhe com amor, traga luz aos nossos olhos e serenidade para o nosso coração. Amém. Que o bom pastor nos abrace agora com ternura, de modo que sintamos o afeto do seu divino coração. Amém. Que o bom pastor seja nosso guia, nos faça conhecer sua estrada, nos conduza e conduza nossas famílias pelos caminhos da paz e da felicidade. Amém. Ao bom pastor, a honra, a glória e o louvor para sempre. Amém. Que a bênção de Deus, Todo-Poderoso e rico em misericórdia, Pai, Filho e Espírito Santo, desça sobre todos nós e permaneça para sempre. Amém. Fiquem com Deus.
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2: 97 FM. 97 FM, são 6h50 e estamos de volta com o Circuito Sertanejo. Fica agora com Lucas e Rodrigo, com participação de Vitor e Luan. Cara da Serenata. Boa noite. Sim.

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1: 97 FM, são 7:01. Boa noite.
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0: Munhoz e Mariano, que é o que é. Tocando aqui nas ondas da rádio para o Mundo Melhor, agora 7 horas e 42 minutos. Chegando agora na reta final do nosso programa, mas ainda tem muita música boa pra rolar, muita interação com vocês aqui no nosso WhatsApp. É isso aí, o Cauã, lá de Santa Efigênia, participando com nós, e a Maria da Paixão, lá do Córrego da Barreira, de Santa Efigênia de Minas, eles estão sempre participando. Ela pediu uma do Eduardo Costa e pediu pra dedicar em especial pra ela. Daqui a pouquinho vai estar tocando uma do Eduardo Costa, exatamente para Maria da Paixão, lá do Córrego da Barreira, de Santa Efigênia de Minas. A Bárbara, lá de Itambacuri, que mandou um boa noite, Luciano Venades. Gostaria de escutar a música do Márcio Robert, O Trato. Mas só uma correção rapidinha. Luciano Venades agora está diretamente nos controles do Rádio Show. É isso mesmo. Quem está aqui hoje, quem vos fala, sou eu, Pedro Dantas, ligadinho aqui até as 8 da noite. Então, é sempre um prazer conhecer pessoas novas que não estavam acostumadas com Venades, né? Mas peço vocês que me deem uma chance. Fiquem aí, vejam se gostam do programa, se participam, se agradam a locução de vocês. Mas é isso, a Valdete lá do Córrego de São Brás, lá em Nova Módica. A Lauriana lá, lá de São Domingo das Dores, participando, meu amigo Matozinho. E a Dona Maria Rosa falou assim: eita, programa retado de bom, Pedro, 100% de bom. Muito obrigado pela participação de todos vocês. O Aleph Júnior, lá de Apercata. A Aparecida lá de Vai e Volta Tarumirim. É isso mesmo, Aparecida Vai e Volta também. É isso mesmo, conterrânea do Venades, ele que tá sempre participando aqui também. O Aguinaldo, vizinho do nosso operador aqui da 93 FM, o José Cândido, ele que é lá, que está lá em Frei Inocêncio operando máquinas pesadas, pediu o telefone mudo do Trio Parada Dura, que tocou hoje bem no comecinho do nosso programa, e muitas e muitas outras pessoas que estão aqui participando do nosso WhatsApp. Eu não poderia deixar de falar dele. Ele mesmo, a Elton das Cadeiras, lá do bairro Grande Duquesa. Ele que tá sempre marcando presença junto comigo aqui no Circuito Sertanejo. Mas é isso. Vamos agora de Eduardo Costa para a Dona Maria da Paixão, lá do Córrego da Barreira, de Santa Efigênia de Minas. Daqui a pouquinho vai estar tocando pra ela, logo após a nossa locução aqui. E o Elton tá apressado hoje, rapaz. Já tá me dando tchau aqui. Rapaz, é daqui a pouco, rapaz. Só me despede vocês 8 horas. Agora tem música boa. Ih, rapaz, que isso? Você tá muito apressado. Calma, daqui a pouquinho eu volto pra me despedir de vocês. Vamos de música. Daqui a pouquinho eu tamo de volta com mais no Circuito Sertanejo. São 7h44. Boa noite.
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7:58, passando aqui rapidinho pra agradecer a presença e a participação de cada um de vocês que tirou um tempinho pra poder mandar uma mensagem pra mim aqui no nosso WhatsApp, aqui no 33999891977. Amanhã eu estou de volta a partir das 16h, ligadinho com vocês, até o seu final de noite, até o seu comecinho da noite, até as 20h. 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Muito obrigado pela participação aqui, meu amigo. Amanhã eu estou de volta, fiquem com Deus e tchau, tchau!

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4: Rádio Mundo Melhor FM, 20 horas, 5 minutos.
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3: Mundo Melhor, 20 horas, 8 minutos.

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4: Boa feira de Fred Fabrício.
0: Que prazer.
4: No estúdio Bar.
0: Emociona, Luan.
1: Vai, Luanzinho.

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5: Mundo melhor. 20 horas, 21 minutos.

0: E gostou, faz barulho aí!
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